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5: Tudo bem com você? Agora são 21 horas e 5 minutos.

0: Chegando informação para você direto do portal KTV. Olha, dois veículos roubados durante um assalto na residência em Capitão Leone das Marques foram localizados aqui pela Polícia Rodoviária Federal na tarde desta sexta-feira, aqui na cidade de Cascavel. Por volta das 14 horas, uma Ford Ranger cinza e também um Fiat Strada preto foram encontrados escondidos em uma área de mata próximo ao quilômetro 191 da BR-163. Durante a ação, os criminosos levaram três carros e uma motocicleta, além de vários outros objetos. Após encontrar os veículos, a Polícia Rodoviária Federal acionou a Polícia Civil de Capitão Leone das Marques e também um papiloscopista, né, para que fosse até o local para realizar os levantamentos necessários. A família também foi chamada para reconhecer os veículos recuperados. Os automóveis ficam à disposição da Polícia Civil, que dará continuidade às investigações para identificar os envolvidos no assalto e tentar localizar os demais bens que foram levados durante o crime. Portanto, está aí a Polícia Rodoviária recuperando bens que foram roubados em Capitão Leônidas. Vamos juntos!
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0: Daqui a pouquinho tem mais informação chegando para você. Johnny Warwick, Heartbreak. Na sequência tem Cyndi Lauper para você que se liga aqui na programação KTV.

Bom Tomate, Cuida de Mim, passou por aqui, Mariana, e a música linda, leve, muito leve. Cyndi Lauper e a música All Through the Night. E abrimos com Johnny Warwick e a música A Heartbreak, aqui na programação KTV. KTV FM 21 e 21.

21 horas e 33, está aí Adriana Calcanhoto, Maresia. Antes passou Santa Esmeralda, The House of Riding Soon. Abrimos com Falco, né? E a música deles começar. Fique ligado, a gente já volta na sequência. Seja bem-vindo você que está ligando agora seu rádio. Sobre o

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18: FM. 21 horas e 37, tudo bem com você? Muito boa noite. Para você que está ligado, seja bem-vindo. Cascavel nesse momento com 22.3 graus. Quente, né?
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18: Sempre com você, Annie Lennox. Why?

Simplesmente Roberto Carlos, Eu Te Amo, Te Amo, Te Amo, versão de 2015. Passou por aqui John Parr, Settelmo's Fire, e abrimos com Annie Lennox e a música Why, aqui na programação Catarina.

0: 22 horas e 3 minutos, tá aí Mr. Broken Wings, Heaven, How in Heaven's Name the Door. Fique ligado, daqui a pouquinho tá chegando informação pra você aqui na KTV.
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12: Agora são 22 horas e 7 minutos. Uma boa noite especial para você que está ligado aqui na programação KTV. Nesse momento, Cascavel está com 21,6 graus. Nesse momento, Foz com 23,5 e Toledo com 20,9 graus. O caso envolvendo uma menina de 11 anos que foi vítima de uma tentativa de sequestro durante a volta da escola na noite desta quinta-feira, em Cascavel, chegou ao Nucria nesta sexta-feira, dia 25. A criança e a mãe, além de um vizinho, relataram em depoimento à Polícia Civil que também recebeu informações sobre os suspeitos com imagem da abordagem. O episódio aconteceu na Avenida Piquiri, na região norte da cidade. Segundo o vizinho, ele percebeu uma situação diferente e deu sinal para que o carro parasse. Um casal que passava pelo local também notou a movimentação e começou a buzinar. O veículo parou e a menina conseguiu sair. A mãe contou que recebeu uma ligação do vizinho pedindo para que ela saísse um pouco mais cedo do trabalho. Foi nesse momento que ela soube o que havia acontecido com a filha. De acordo com a família, informações com nome, idade, profissão e endereço do suspeito já estão repassadas à polícia, além de imagem relacionada ao episódio, que também estão sendo analisadas e podem contribuir para a investigação. O vizinho ainda relatou que a reação das pessoas que estavam passando na avenida foi importante para que a menina deixasse o veículo. A mãe ainda afirmou que havia estando abalada até o momento em relação a toda a situação e diz que os outros pais, de uma forma em geral, têm que ficar alerta para que situações como essa não aconteçam também em sua família. Tá aí, então.
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12: Daqui a pouquinho tem mais informação. Tudo bem com você? Seja bem-vindo, seja muito bem-vinda. 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
12: 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Boa noite. Tears for Fears, Woman in Change.

22 horas e 33, tudo bem com você? Boa noite. The Six Sorry, Stephen Biltoff, It's My Be You. Passou por aqui também Arcade Fire e a música Everything Now, Starship, Saturday Night Music e ainda Tears for Fears, Human Change. Fique ligado, a gente já volta na sequência.

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19: 22 horas e 37, tudo bem com você? Vamos juntos até a 1 da manhã. Aqui tem música, tem informação, do jeito que você gosta, 90.1, Foz, 94.5. Seja bem-vindo.
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19: Rolls-Royce, Sunday Morning.

22 horas e 58, tá aí Garotos com Leone, passou Rick Astley, Hold Me To Your Arms, passou também pra você, Bolsói, a música Sunday Morning, U2, New Year's Day, na programação KTV.

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14: 23 horas e 7 minutos. Uma boa noite a você que está ligado aqui na KTV FM. Nesse momento, Cascavel, 21,3 graus, Foz do Iguaçu, com 22,7 e Toledo, com 20,1. Olha, o Aeroporto Internacional de Foz do Iguaçu registrou em agosto o maior fluxo de passageiro da história no terminal. Foram mais de 260 mil embarques e desembarques no mês, superando o recorde anterior de 258.907 passageiros. Isso aconteceu em julho. Na comparação entre os dois, o crescimento foi de 34,1%. O acúmulo de 2026 chega a 1 milhão e 900 mil passageiros que passaram pelo terminal. Isso significa um aumento de 22,5%, isso também em relação ao período de 2025. O resultado é impulsionado pela ampliação da malha aérea, pela presença de turistas brasileiros e também estrangeiros aqui na região. O fator de ocupação de aeronaves também avançou e chegou a aproximadamente 89%, enquanto a quantidade de voos cresceu em torno de 24% e os passageiros aumentaram 34%, indicando maior aproveitamento também da capacidade das aeronaves. Em setembro, foram realizadas em média 52 operações por dia. Para dezembro, a previsão é chegar a 72 voos diários, acompanhando com maior demanda durante o período de alta temporada. Em operação, desde 1974, o Aeroporto Internacional de Foz do Iguaçu chega ao maior fluxo da sua história em um cenário de expansão na malha aérea brasileira. Portanto, está aí o registro que o turismo está crescendo muito aqui na região oeste.
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14: 23 horas 9 minutos. Muito boa noite especial a você que está ligado em 90.1 Foz do Iguaçu, 94.5 aqui em Cascavel e região.
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14: Chegando agora Toto Africa.

23:30, está aí então para você Bruce Springsteen e a música Street of Philadelphia. Passou por aqui também a música de Morten Harn e a música King of Christmas. E abrimos com a Christina Perry, Todd Ears, na programação KTV.

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16: Horas e 37. Cascavel nesse momento com 20.8 graus. Foz com 21.8.
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16: Sempre com você, Mick Jagger, Hard Woman.

0: 1993 está ahí Roxette, Spin My Time.
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0: Meia-noite e quatro, tudo bem com você? Vamos juntos até uma da manhã. Cascavel nesse momento está com 20,6 graus, Foz do Iguaçu com 21,8 e Toledo com 18,9. Olha, um homem caiu de um pé de abacate agora à noite, nessa sexta-feira, aqui no bairro Santa Cruz, em Cascavel. Ele sofreu traumatismo crânioencefálico. A gravidade chegou praticamente a ficar sem resposta aos socorristas. A gravidade do atendimento foi detalhada pelo assistente Rafael, do Corpo de Bombeiro, que, segundo ele, as informações de pessoas que estavam na região indicava que a vítima caiu de uma altura entre 3 a 4 metros e atingiu a cabeça. Diante da redução acentuada do nível de consciência, o médico do SEAT foi chamado para o atendimento. A vítima precisou ser entubada, medicada e ainda no local foi levada para o hospital. Um homem foi encaminhado ao Hospital Universitário do Oeste do Paraná, o UOP, e a vítima ainda não havia sido identificada durante o atendimento dos bombeiros. Procuraram documentação, porém não encontraram nenhuma. Conforme a avaliação inicial, a equipe diz que ele apresentava ter entre 45 e 50 anos. Ainda não há informação da identificação desse homem que acabou caindo numa altura de 4 metros no bairro Santa Cruz agora à noite.
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0: Tudo bem com você? Meia-noite 5. Seja bem-vindo, você que está ligando agora seu rádio, você que está em casa, está indo para sua casa. Essa é a KTV FM.
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Meia-noite, 22, aqui na KTV FM, Christopher Cross, Arthur Stanley, passou por aqui Andrews Donald, Save Me Now, também Brian Adams, Heaven, abrimos com Jorge Versilho, Linda Flor, na programação KTV,

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Meia-noite e 44, Belchior, Divina Comédia Humana. Antes passou Zé Ramalho, som de giz, Ingles, Hotel Califórnia, Don McLean, Castle India.

Meia-noite e 57. Valeu, gente. Estou indo embora. A gente volta a se encontrar e se falar daqui a pouquinho, tá? A partir das 18 horas, aqui na programação KTV-FM. Belinda Carlyle, I Can Wake. Patrick Swayze, She's Like the Wind. Phil Collins, Do You Remember? Deixando a última para você com o Guilherme Arantes. Valeu, gente. Tchau, tchau. Até daqui a pouquinho, às 18 horas, aqui na KTV-FM.

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1: 3 e 2.

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23: Bom dia, todo dia para você que está na sintonia da Rádio KTV FM, nesta manhã de sabadão. Vamos juntos? Até uma hora da tarde, eu e você aqui na KTV FM, nas ondas da 94.5 em Cascavel, 90.1 em Foz do Iguaçu e também via internet. Que bom ter você aqui nas ondas da melhor. Te desejo um ótimo sábado, um domingo maravilhoso, um fim de semana super especial. E eu tô sempre por aqui para transformar a sua manhã em um dia especial com a programação musical da Rádio KTV FM, certo? Certíssimo! Sou Vanessa Medeiros e tenho imenso prazer em ficar com você a partir de agora então. Fique comigo, fique ligado, combinado? Bom, hoje, para quem não sabe ou não se lembra, dia 26 de setembro, é Dia Mundial do Mar, você sabia? Eu já estou com saudades do mar. Dia Nacional do Surdo, Dia Interamericano das Relações Públicas e Dia Internacional para a Eliminação Total das Armas Nucleares. Tá aí as datas comemorativas deste sábado, eu sempre atualizo você no início do programa. Bom, agora que você acompanhou o horário eleitoral obrigatório, segue comigo, tá bom? Vamos de America, I Need You, porque eu também preciso de você aqui comigo. Bom dia, todo dia e um ótimo sábado para nós.

A TV FM o tempo todo com você, tá aí Elvis Presley, Good Luck Charm, fechando a primeira sequência de hoje do Bom Dia KTV. Paradinha rápida e eu volto já já com muito mais pra você.

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Excelente manhã para você, uma ótima, um ótimo sabadão, uma ótima manhã e que bom ter você aqui comigo. Nosso WhatsApp já à disposição, certo? Certíssimo. 998-350101. Manda um oi, vai lá, tá bom? Tudo de bom para você que tá comigo nesta super manhã, então. Chega de papo, Vanessa, bora de música, já por aqui tem notícias. E agora, abrindo mais uma super sequência, vamos curtir juntos John Rivers, que tal? Este clássico, tenho certeza que você gosta dessa música, ela tem inúmeras regravações, mas essa é linda. Aumenta o volume aí, porque vale a pena. KTV FM o tempo todo com você. Stand By Me, 7h36, bom dia. Bom dia.

0: KTV FM, o tempo todo com você, tá aí a paz, Zizi Posse, linda, linda essa música, fala sério, você só ouve aqui músicas pensadas com carinho, pra você ter uma manhã mais feliz e produtiva, simples assim, com música boa, tudo muda, e eu desejo pra você uma manhã maravilhosa. Agora é hora de ficar bem informado por aqui, vamos lá?
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0: Sábado, 26 de setembro de 2026. Temperatura neste momento na cidade de Cascavel é de 22 graus. Em Foz do Iguaçu, a temperatura também na casa dos 22 graus. E em Toledo, 21 graus.

Polícia Militar, por meio do Pelotão de Trânsito 6º BPM, do 6º Batalhão de Polícia Militar, realizou então uma operação Lei Seca na noite desta sexta-feira, em conjunto com a Guarda Municipal e a Transitar, em diferentes pontos da cidade de Cascavel. As fiscalizações aconteceram, portanto, na região norte e também na região central. O objetivo, combater principalmente a embriaguez ao volante e outras infrações de trânsito. Ao todo, 156 pessoas e 136 veículos foram abordados. Foram confeccionados 200 autos de infração, além do recolhimento de 6 motocicletas e 5 automóveis.

0: O Ministério Público instituiu a terceira fase do programa de renegociação de dívidas, programa coordenado pelo Ministério, então, da Fazenda, que prevê a compra aí de dívidas inadimplentes em leilão. O presidente Luiz Inácio Lula da Silva assinou ontem, sexta-feira, esta medida provisória que institui a terceira fase do programa de renegociação de dívidas de pessoas físicas. Diferentemente das fases anteriores, nesta, a União comprará em leilão carteiras de dívidas com deságio aí mínimo de 90%, repassará esse mesmo desconto diretamente ao devedor, que poderá quitar então a dívida à vista ou parcelar o saldo remanescente. O levantamento do Tesouro Nacional aponta que em agosto deste ano o saldo de dívidas registradas nos birôs de crédito com até 5 anos de atraso somava 592 bilhões de reais, com 83,9 milhões de pessoas negativadas, sendo 56% delas mulheres. A média é de 4 dívidas por pessoa e o valor médio é de R$7.000 por pessoa, ou seja, R$ 1.700 por dívida. Vale lembrar ainda que cerca de 55% do estoque correspondente a dívidas não bancárias, como água, luz, telefonia e varejo, e outros 20% referem-se especificamente a serviços de água, luz e energia. Agora são 8:05, 8:05, eu volto já, com mais músicas e notícias em uma hora, aqui na programação da Rádio KTV FM.
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1: Estamos apresentando o programa Bom Dia KTV. Eu desejo para você um bom dia todo dia e um ótimo sabadão. Agora tem Frank Valli e The Four Seasons por aqui, December 1963. Para você, KTV FM, o tempo

0: KTV FM, o tempo todo com você. Tá aí a música On Of Us com John Osborne, fechando mais uma super sequência da nossa programação caprichada. Paradinha rápida e eu volto já já. 8h30.
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Já tô de volta por aqui com você e pra você na Rádio KTV FM. E que delícia é ter você comigo. Que alegria ter a sua companhia aqui na melhor sintonia. Vamos juntos até uma hora da tarde, porque aos sábados não temos o Jornal da KTV. Portanto, né, o jornal é de segunda a sexta, do meio-dia a uma. Então, hoje eu sigo com você até uma hora da tarde e eu espero que você fique comigo. Combinado assim? Então tá bom. Fique ligado. E eu quero desejar aos amigos que estão na sintonia, me levando de carona pra cima e pra baixo, pra você que tá em casa, de boa na lagoa, pra você que tá em home office, pra você que tá na faxina, pra você que tá no trabalho, enfim, esteja você onde estiver. Aos amigos da internet também, um abração. Deixa eu mandar aqui um alô para o Adilson Reis. Ele disse: oi, Vanessa, sabadou com S de sucesso da KTV FM, certíssimo. Será que é possível tocar Ronda ou Avenida São João? A qual você escolher, eu gosto das duas. Desde já agradeço o Adilson, motorista de APP, que me leva de carona pra cima e pra baixo. Eu nem pago a corrida, né, Adilson? Um abração. Quem também tá ligadinho aqui comigo nesta super manhã é o Sérgio De Pontes. Ele disse: Sérgio lá do Morumbi, ligadinho na KTV, passando para marcar presença e pedir uma música. Oferece para todos os ouvintes, para vocês aí da rádio. Vou procurar, tá bom, Sérgio? Um abração. Agora por aqui tem a Paula Abdul. Rush, rush. Rápido, rápido. Para você, bom dia.

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Tá aí, Pepeu Gomes, eu também quero beijar. Direto do Túnel do Tempo, na KTV FM, de 1981. Eu curti, voltei no tempo. Bacana, né? Um dos maiores sucessos do cantor e guitarrista brasileiro, Pepeu Gomes. E foi lançado, então, em 81. E essa música, ela foi composta pelo Pepeu Gomes em parceria com dois grandes nomes da música brasileira, o Moraes Moreira e o Fausto Nilo. Bacana. Memória afetiva atualizada com sucesso. Você curtiu? Espero que sim. Agora, pausa na programação musical. É hora de ficar bem informado por aqui nas ondas da KTV FM. 9 horas e 1 minuto.

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1: Sábado, 26 de setembro de 2026, certo? Temperatura neste momento na cidade de Cascavel, 25 graus. Em Foz do Iguaçu, a temperatura neste momento é de 26 graus. E em Toledo, também 26 graus. Sábado será de tempo seco e céu limpo no Paraná, com temperaturas acima dos 30 graus durante a tarde nas regiões oeste e norte. No noroeste, os termômetros se aproximam dos 35 graus. Em Cascavel, a mínima foi de 18 graus, a máxima, então, chega aos 30 graus. Em Toledo, os valores ficam entre 20 e 32 graus. Foz do Iguaçu terá temperaturas de 21 a 31 graus, enquanto Londrina varia de 18 a 31 graus também de máxima. Na capital, Curitiba, a previsão indica mínima de 14, máxima de 29 graus. União da Vitória terá a menor mínima, portanto, entre as cidades citadas, com 13 graus. E pode chegar à noite, ou melhor, no finzinho da tarde, aos 31 graus. Nos Campos Gerais e na região metropolitana de Curitiba, as máximas ficam entre 27 e 30 graus. No litoral, o aquecimento será menor, com temperaturas chegando aos 25 graus. Durante a noite, aí sim, há possibilidade de formação de nebulosidade baixa e nevoeiros no leste paranaense. Bom, no domingo, o calor continua em todo o Paraná, com máximas elevadas durante a tarde. Norte, noroeste, oeste e sudoeste terão as marcas mais altas, que podem superar os 35 graus em alguns municípios. Nas demais áreas, as temperaturas também permanecem altas. Mas o leste, incluindo a região metropolitana de Curitiba e o litoral, essa região terá valores mais a menos, devido à maior presença aí de nebulosidade e à circulação marítima. No entanto, o alerta vermelho, ou seja, a onda de calor, permanece até a próxima quarta-feira. Este alerta emitido pelo INMET, então, que deixa o estado do Paraná e as regiões norte, noroeste, oeste e sudoeste em alerta. O governo federal anunciou nesta sexta-feira uma medida provisória que proíbe a exploração, a oferta, a intermediação e a publicidade de apostas e jogos online no Brasil, as chamadas bets. A partir da publicação, então, as plataformas ficam impedidas de receber novas apostas. A medida estabelece um período de transição para o fim das operações das empresas autorizadas. Os apostadores terão até às 23 horas e 59 minutos do dia 5 de outubro para retirar voluntariamente os valores disponíveis nas plataformas. Quem não fizer o resgate nesse período receberá o saldo de volta por meio dos bancos que operam com as empresas de apostas entre 9 e 14 de outubro. Os sites e aplicativos das bets deverão sair do ar a partir do dia 6 de outubro. Entre os dias 7 e 8, as empresas deverão informar aos bancos os valores mantidos nas contas dos apostadores vinculados aos respectivos CPFs. A devolução do saldo será feita integralmente por meio das instituições financeiras. Caso haja algum impedimento para a devolução, a Caixa Econômica Federal poderá intermediar o pagamento aos apostadores a partir do dia 14 de outubro. Agora são 9 horas e 5 minutos. 9 e 5.
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Uma excelente manhã para você, um ótimo sabadão para nós. Vamos juntos por aqui até 1 hora da tarde. Lembrando sempre que você pode indicar a sua preferida, o nosso WhatsApp é à disposição. 998-350101. 998-350101. Estamos apresentando o Bom Dia KTV. E eu desejo o quê? Para você, um bom dia todo dia. Um sábado maravilhoso, um domingo incrível, um fim de semana abençoado. Não esqueça de se hidratar, teremos aí essa onda de calor, ofereça água também às nossas crianças, aos idosos, aos animais, tá bom? Fica aí a dica. E por aqui vamos juntos com boa música sempre. Vamos curtir juntos agora George Harrison, All Those Years Ago, pra você, uma excelente manhã, bom dia todo dia pra nós.

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8: 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Excelente manhã para você, um ótimo sabadão para nós e por aqui vamos juntos até 1 hora da tarde, isso mesmo. Eu quero mandar um beijo carinhoso para a Nena. Ela disse assim: bom dia, Vanessa, todo dia estão ligada nessa estação maravilhosa. Manda para nós uma música do Elton John, da sua preferência, já que todas são maravilhosas. Eu tenho que concordar com você, Nena, um beijão. Ela pediu aqui também do nosso amigo William Henrique, locutor que nos deixou. No entanto, ele está trabalhando na prefeitura, tá bom, Nena? Sucesso para o William Henrique, então. E quem assumiu o horário da tarde, ou seja, o Estação KTV, foi o Evandro Costa, tá bom? Um beijo para você, Nena. Obrigada pelo carinho e uma excelente manhã, um sábado incrível, um domingo maravilhoso, um fim de semana super especial. E com a nossa programação musical fica ainda mais fácil. Música boa é na KTV FM, o tempo todo com você. E agora, então, vamos ouvir Elton John. Eu escolhi Sad Songs, porque eu gosto dessa. Beijos, Nena. Ótimo sabadão para nós. Agora são 9 horas e 37 minutos. 9h37.

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Tá aí a Paloma Faith, Only Love Her Like This. Essa foi especialmente pra Terezinha Furlaneto, ela disse, curti essa música. Obrigada pelo carinho, um beijão pra você e uma ótima manhã. 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

0: 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Jota Quest, essa música I Don't Know What To Do With Myself foi gravada agora no último álbum com a participação de Manhana. Bom, e assim a gente fechou a hora. Agora é hora de ficar bem informado por aqui nas ondas da KTV FM. 94.5 em Cascavel, 90.1 em Foz do Iguaçu. São 10 horas e 1 minuto.
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0: Sábado, 26 de setembro de 2026. A temperatura neste momento na cidade de Cascavel é de 27 graus. Em Foz do Iguaçu, a temperatura também na casa dos 27 graus. Em Toledo, a temperatura é de 29 graus já. E a sensação térmica, 31 graus. Cascavel prevê chegar a 135 quilômetros de recuperação e pavimentação de estradas rurais, com obras já concluídas em andamento e novos projetos. As ações foram apresentadas a agricultores e proprietários rurais durante uma reunião nesta semana. O investimento previsto nas obras já realizadas em andamento e nos projetos futuros passa de 300 milhões de reais. A proposta é melhorar o acesso às propriedades, facilitar o deslocamento de moradores, estudantes e produtores que utilizam as estradas diariamente. Segundo os dados apresentados durante o encontro, a cidade de Cascavel tem cerca de 4.500 propriedades rurais. A previsão é que todas sejam beneficiadas com a recuperação de vias existentes ou a criação de novos trechos. Um caminhão carregado com 40 mil pacotes de cigarros de origem paraguaia foi apreendido durante uma operação realizada ontem, sexta-feira, em Mercedes, oeste do Paraná. A carga foi avaliada em mais de 2 milhões e meio de reais. Exatos, 2,65 milhões de reais. A ação foi realizada pela Polícia Militar do Paraná, por meio do Batalhão de Polícia de Fronteira, em conjunto com equipes do NEPOM, da Polícia Federal. Durante o patrulhamento em estradas rurais, as equipes visualizaram um caminhão de grande porte que seguia em alta velocidade e com as luzes apagadas. Foi iniciada uma tentativa de abordagem, mas os ocupantes não obedeceram à ordem de parada e seguiram por vários quilômetros em alta velocidade. Depois que o veículo parou, os ocupantes abandonaram o caminhão e fugiram em meio à mata. Eles não foram localizados e nem identificados. Na vistoria, foram encontradas diversas caixas de cigarros de origem paraguaia, portanto, sem a documentação legal. Após a contagem, foram confirmados 40 mil pacotes. Agora são 10 horas e 5 minutos. 10 e 5, eu volto já já com mais músicas e notícias em uma hora.
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Já tô de volta por aqui com você e pra você na rádio KTV FM nesta super manhã de sabadão. Desejo pra você um sábado maravilhoso, um domingo abençoado e um fim de semana incrível. Na medida do possível, vou encaixando seu sucesso, tá bom? O Arildo mandou mensagem por aqui. Bom dia, bom sábado a todos nós. Toca Laban. Give me your love, give me your name. Acho que é assim, ofereço para todos que estão ouvindo. Obrigada, Arildo. Já encaixo para você. Sim, sim, senhor. Quem mais? O Denilson lá, bom dia todo dia. Passando para desejar a todos um abençoado sábado. Felicidades, paz, saúde. Obrigada, Denilson. Tudo em dobro para você também. Estou devendo uma música para o Laertes e para Isa. Eles estão ligadinhos comigo também desde cedo. Pediram aqui... Richard Marx, roda para nós? Right Here Waiting? Claro que sim. E tem mais, né? Feliz sábado, um abençoado final de semana para todos os ouvintes da KTV FM. Obrigada pelo carinho. Fernanda Demarque também mandou bom dia todo dia, um final de semana abençoado para todos nós e sempre na melhor sintonia. Beijão para Fer, para os amigos lá do Guarujá. Obrigada pelo carinho. E agora, tá chegando por aqui mais músicas. Ah, um abraço também para o Odair Antônio. Ele disse bom dia com alegria e muita fé. Amém. Uma ótima manhã. Agora Bob Dylan por aqui. Pra você curtir comigo, KTV FM, o tempo todo com você. Bom dia.

KTV FM Gypsy Kings, caminhando por La Calle, matando saudades por aqui. Antes, Bad Boys Blue, Give Me Your Lovin', a pedido super especial do meu amigo Arildo, que pediu e curtiu. Agora, pausa na programação musical.

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1: Sábado, 26 de setembro de 2026. A temperatura neste momento na cidade de Cascavel, vamos confirmar aqui no site do CIMEPAR, 28 graus e meio, sensação térmica de 29 graus. Em Foz do Iguaçu, a temperatura de 29 graus, sensação térmica de 31 graus. E em Toledo, 30 graus e a sensação térmica de 33 graus. Mercadorias contrabandeadas foram apreendidas durante uma abordagem a um ônibus de linha intermunicipal na cidade de Cascavel, no bairro Alto Alegre, na linha intermunicipal, portanto. Ao todo foram encontrados 227 cigarros eletrônicos, 388 ampolas de medicamentos, 59 pacotes de cigarros de origem paraguaia e 24 caixas de anabolizantes. Durante a fiscalização dos passageiros, uma pessoa apresentou informações contraditórias sobre a origem do embarque e, na consulta aos sistemas policiais, foram encontrados registros anteriores relacionados a contrabando e descaminho. Durante a verificação dos pertences, foram localizados cigarros eletrônicos em uma bolsa no compartimento de carga. Morreu na madrugada deste sábado no Hospital São Lucas, em Pato Branco, no sudoeste do Paraná, Daiane Duarte, vítima de atropelamento ocorrido na quinta-feira pela manhã, no bairro Vila Esperança. Daiane foi atingida por uma motocicleta e sofreu ferimentos gravíssimos. Com a força do impacto, ela teve uma das pernas amputada. A vítima estava grávida de uma menina e, em decorrência dos ferimentos provocados pelo acidente, perdeu o bebê. Daiane permaneceu internada desde o atropelamento, estava em estado grave, portanto, na UTI e não resistiu à gravidade. A informação foi confirmada pela família da vítima por meio das redes sociais. As circunstâncias do acidente serão investigadas. Os nossos sentimentos à família enlutada. Agora são 11 horas e 2 minutos, 11 e 2, eu volto já já com mais músicas e notícias em uma hora.
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Uma ótima manhã para você que está na sintonia da KTV FM, em casa, no carro, no trabalho, na internet, enfim, seja você onde estiver, eu só posso desejar uma ótima manhã e ficar muito feliz e agradecida pela sua companhia por aqui, tá bom? Tô devendo algumas músicas? Sim, senhor, né? Porque, na medida do possível, vou encaixando a sua música preferida. É, vamos ouvir agora, direto do Túnel do Tempo, de 1990, essa música com Richard Marx. Right Here Waiting, pra você, Isa, e pra você, Laertes. Felicidades, casal. Beijos e abraços. Ótimo sabadão. KTV FM, o tempo todo com você. Bom dia. Bom dia.

0: 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Over My Head, aqui na programação, as melhores sempre. Paradinha rápida e eu volto já já com muito, muito mais. Ótimo sábado, são 11 horas e 31 minutos, 11h31.
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Excelente sábado para você que me acompanha sempre aqui. Inclusive, todas as manhãs eu te faço companhia com música boa, de segunda a segunda. Nós temos um encontro marcado todas as manhãs às 7 horas da manhã. Neste período aí do horário eleitoral obrigatório, nós estamos começando às 7h25, certo? No entanto, eu tô por aqui, te esperando sempre com você e pra você. Obrigada pelo carinho, pelas mensagens. Na medida do possível, vou encaixando seu sucesso. Tô devendo aqui uma música do Rock 7 para o Denilson. Ele pediu, né? Eu gosto de várias músicas do Rock 7, inclusive. Não tem nem como falar assim, ah, essa é mais, porque depende, tem algumas músicas lentas, outras mais animadas. Como hoje é sábado, Denilson, eu escolhi essa música que me traz, assim, uma memória afetiva da época e da juventude. Vamos ouvir? Espero que você goste da minha escolha, Dressed for Success. Um ótimo sábado pra você, meu amigo, e um excelente fim de semana pra nós. 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

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Tá aí, Life is Life, com Hams House. Antes teve The Doors, Light My Fire. Passou por aqui, Dalto. Também conhecida a música muito estranho como Cuida Bem de Mim. Eu conheço ela assim. É, teve nesse bloco Next to Breath com The Heart e Roxette Dressed for Success, que foi especialmente para o meu amigo Denilson, que está sempre ligadinho aqui comigo. Um ótimo sábado, um domingo abençoado, um fim de semana maravilhoso para todos nós. Agora, pausa na programação musical. Vou ali rapidinho, tá bom? Fique ligado, combinado? E na sequência tem o horário eleitoral obrigatório aqui nas ondas da 94.5 em Cascavel, 90.1 em Foz do Iguaçu e também via internet. Horário eleitoral obrigatório, tá bom? Até o meio-dia 25. Logo depois eu sigo com você até uma hora e um bom dia, KTV. Desejo, claro, tudo de melhor neste sábado quente. Para quem me perguntou a temperatura neste momento, só confirmando aqui, 30 graus em Cascavel, sensação térmica de 31 graus. Em Foz do Iguaçu, a temperatura é de 30 graus e meio, sensação térmica de 34. E Toledo, 31 graus e meio, sensação térmica também de 34 graus. Eu volto já já. Segura aí. O intervalo é um piscar de olhos. 11h56, KTV FM, o tempo todo com você.

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23: Eu e você aqui na KTV FM nesta super manhã. E agora tem Natália Taylor, Surrender.

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California Dream, um grande sucesso na interpretação de Johnny River aqui na programação da KTV FM, certo? Meio-dia e 31, paradinha rápida, e eu volto já já com muito, muito mais pra você. Na hora do seu almoço, música boa, só aqui, nas ondas da 94.5 em Cascavel e 90.1 em Foz do Iguaçu.

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uma ótima tarde de sábado para você que já almoçou, para você que ainda não almoçou e segue comigo até uma hora. Um bom dia todo dia, por aqui vamos juntos até a uma hora da tarde, tá bom? A partir da uma, quem assume aqui a nave, as ondas da 94.5 em Cascavel e 90.1 em Foz do Iguaçu é o Evandro. Daqui a pouquinho ele já tá por aqui para comandar a nave, os botões da KTV FM. Com você do outro lado do radinho, tá certo? Porque a gente precisa de você aí sintonizado na nossa programação. Bom, agora abrindo mais um super bloco, eu desejo para você tudo de melhor aí na sua vida, para você que me leva de carona pelas ruas da cidade e região, aos amigos da internet também um abração. Vamos ouvir Kansas, Dust in the Wind, KTV FM, o tempo todo com você, meio-dia e 36.

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Tá aí a Daido cantando White Flag. Antes, Chris Brown, She and You. E teve ainda Aerosmith, Hold My Soul. Passou por aqui também Kansas, linda, linda, Dust in the Wind. KTV FM, meio-dia 51. Bom, agora chegando uma música com a Olivia Newton-John. Eu gosto dessa. Hopeless Like, Devote to You, pra você.

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Tá aí a Pink, Just Give Me a Reason, com a participação da Nate Rose. Antes teve John Lennon, Matando Saudades, direto do Túnel do Tempo, de 1974. Eu curti. Memória afetiva atualizada com sucesso. Um grande sucesso, diga-se de passagem, do John Lennon. Teve inúmeras regravações depois dessa música do John Lennon, de 74. Teve outros artistas que interpretaram essa música maravilhosa. Bom, já falei demais? Já tô atrasada? Já. O Evandro Carlos já tá por aqui para assumir a nave. Ele segue com você e o Estação KTV. E eu vou para voltar na segunda, se Deus quiser e permitir, ao vivo e em cores aqui nas ondas da 94.5 em Cascavel, 90.1 em Foz do Iguaçu e também via internet. Um beijo no coração, aproveite seu sábado, seu domingo, um final de semana maravilhoso e abençoado. Aproveite com responsabilidade sempre. Fique bem e acompanhe a nossa programação. Beijão e até mais. Bye, fui.

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1: KTV FM, agora 1h07. Seja muito bem-vindo à programação KTV FM, eu sou Evandro Carlos e a partir de agora lhe faço companhia até às 6 da tarde. Este é o Estação KTV, música e informação para você. De hora em hora, nós atualizamos ao vivo aqui as informações do portal ktv.com, enquanto você ouve música. E se você quer saber tudo o que está acontecendo em Cascavel, Foz, Toledo, a nossa região, basta você acessar agora o site ou portal ktv.com, onde tem todas as informações. Uma boa tarde de sábado, temperatura em Cascavel 30 graus, em Foz do Iguaçu 31 graus. Quem nos ouve por Cascavel está sintonizado em 94.5, em Foz do Iguaçu 90.1. Excelente tarde de sábado, vamos começando com Empire of the Sun.

Muito bem, senhoras e senhores, esta é a KTV FM. Eu sou Evandro Carlos, te fazendo companhia por aqui, trazendo o melhor da nossa programação musical, que é o forte aqui da KTV FM, uma rádio diferente que traz aí estilos musicais de todos os gêneros para você curtir aqui. George McCree, dos anos 70, Rock You Baby, Lost Frequencies. Tivemos também Jota Quest com o Tim Maia. Eu escutou aí no início o Tim Maia pedindo para pôr um agudo no bumbo? Esse é o Tim Maia, né? Por isso que a gente não esquece dele. Zélia Duncan, Tom Jones, She's a Lady, linda. E Empowering the Sun foi a primeira desse bloco. Voltamos na sequência na KTV FM para Cascavel e Foz do Iguaçu. 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
3: KTV FM, agora 1 hora e 30 minutos. Seja muito bem-vindo à nossa programação.

KTV FM e o Estação KTV trazendo Gloria Gaynor, I Love a Nightlife. Versão um pouco mais moderna da original dos anos 70, né? Mas nem por isso ruim, muito boa. 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Agora é hora de nós irmos às principais notícias do portal KTV.com, aqui pela KTV FM.

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1: E a Polícia Civil cumpriu na manhã deste sábado o mandato de prisão por regressão de regime contra o homem de 43 anos em Cascavel. O grupo de diligentes especiais localizaram o homem no local de trabalho, na região oeste da cidade. Segundo a Polícia Civil, ele não ofereceu resistência durante a abordagem. O homem possui uma pena restante de aproximadamente 5 anos e 9 meses pelos crimes de tráfico de drogas e roubo. Após os procedimentos na Delegacia Cidadã, ele foi encaminhado à cadeia pública de Cascavel, onde permanece à disposição da Justiça. E um motociclista de 35 anos ficou ferido ao bater na traseira de um carro que estava estacionado na região central de Cascavel neste sábado. Conforme os relatos, o homem seguia pela Rua Vitória e, ao entrar na Avenida Tancredo Neves, teria sido fechado por um outro veículo. Ao tentar desviar, acabou seguindo em direção ao automóvel que estava estacionado em frente à Unimed. O motociclista teve escoriações no braço esquerdo, na perna direita e no abdômen. Ele recebeu atendimento do SAMU e foi encaminhado para a UPA Tancredo Neves. Essas são as principais

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0: KTV FM, 2 horas e 3 minutos. Voltamos com o Estação KTV, na sua tarde de sábado, ao vivo.
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Música de primeira categoria aqui na sua KTV FM 90.1 Foz do Iguaçu, 94.5 Cascavel, Glass Tiger, Diamond Sun. Maravilhosa essa música. Agora 2 horas e 29 minutos, voltamos em instantes com mais meia hora de música direto para você aqui na KTV FM, uma rádio diferente. Este é o Estação KTV. Até às 6 com Evandro Carlos, te fazendo companhia ao vivo.

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10: KTV FM, agora 12h33. É só a tarde.

sessentona, Roberta Kelly, Zodiac, nome da música de 1977, um dos maiores sucessos da disco music, de volta aqui para você numa versão inteira, né? Uma versão 12 remix aqui da KTV FM para você neste sábado especial. Com muita música no Estação KTV até às 6 horas da tarde, eu, Evandro, te faço companhia para Cascavel 94.5, Foz do Iguaçu 90.1. Você está ouvindo a KTV FM. Música e informação no ar para você. Agora é hora, hora cheia, é hora de trazer as notícias do portal KTV.com aqui para KTV FM.

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1: E um homem de 43 anos foi detido pela Polícia Militar após agredir a companheira em Corbélia na manhã deste sábado. Segundo informações repassadas à polícia, os vizinhos perceberam a situação e acionaram a Polícia Militar. Uma equipe foi até o endereço para verificar a denúncia. No local, os policiais constataram a ocorrência e realizaram a abordagem do homem. A vítima e o suspeito foram encaminhados para os procedimentos cabíveis. O caso deverá ser apurado pelas autoridades competentes. Lembrando que a

0: violência doméstica pode ser denunciada pelo telefone 190 da Polícia Militar em situações de emergência. 3 horas em ponto. Colisão entre dois carros mobilizou 3 ambulâncias do SIAT e uma equipe médica na tarde de sábado no cruzamento da Avenida Tito Mufato com a Rua Bororós, no bairro Santa Cruz, em Cascavel. Uma Chevrolet Meriva avançou o semáforo e atingiu o Volkswagen Gol. Com a força do impacto, o Gol rodou na pista e a Meriva foi parar sobre a calçada, em frente a uma farmácia. O Gol transportava um casal e 2 crianças. Uma delas estava no colo da mãe, que ocupava o banco do passageiro. A mulher sofreu fratura no braço e ferimentos nos dentes. A criança, que estava no colo, também ficou ferida. Ambas foram encaminhadas à unidade de pronto atendimento, à UPA, para avaliação médica. A outra criança, que estava no banco traseiro, sofreu apenas uma contusão leve. Mais notícias em 1 hora. 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
5: KTV FM, 3 horas e 4 minutos. Segue o Estação KTV por aqui, na KTV FM. 32 graus em Cascavel e 32 graus em Foz do Iguaçu. Essa é a temperatura do sábado.

Linda música do Catedral aqui na KTV FM nessa tarde de sábado. Ó a temperatura. Quem diz que o amor pode acabar? Primeiro desanuncie a música, né? Depois vamos à temperatura que está subindo. Em Cascavel, 32,6 graus. Em Foz do Iguaçu, 32,8 graus centígrados. É o calor subindo nessa tarde de sábado. Você ouviu Catedral, Maroon 5, Propaganda. Antes teve também Léo Jaime, Peter Andrew, Mysterious Girls. E a primeira foi Discoteca dos anos 80, Crazy Music com o grupo Ottawa. Vamos agora a um rápido intervalo e já voltamos com mais música na KTV, porque aqui é uma rádio diferente. De hora em hora tem notícias do KTV.com. Aliás, você é convidado a acessar a qualquer momento o portal KTV.com para ficar sabendo das principais notícias que acontecem no momento, na hora exata, aqui na nossa região de Foz do Iguaçu e Cascavel.

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17: 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Prossegue nossa Estação KTV, edição de sábado, dia 26 de setembro. Seja muito bem-vindo à nossa programação. O homem que tem um sucesso em cada década, né? We Don't Talk Anymore, Cliff Richard, na KTV FM. Uma rádio diferente.

Maná com o Santana aqui na programação KTV FM, Coração Esfinado. Antes dos anos 70 também, Zac Ferguson. A-A-U-A-E-E. Foi até tema de novela essa música aí, novela Pai Herói, quem lembra? É antiga, né? Que de abelha dizer não é dizer sim, Cidade Negra, Doutor, MC Mike e DJ Seven e o clássico Holiday Rap. E a primeira foi Cliff Richard, o grande Cliff Richard, We Don't Talk Anymore. Este é o Estação KTV até as 6 da tarde, ao vivo com o Evandro Carlos, te fazendo companhia aqui na KTV FM. Claro, eu estou na companhia dos colegas do portal KTV.com, que a toda hora atualiza notícias aqui para nós na FM e também no portal KTV.com. Beleza? É hora de irmos às notícias, então. 3 horas e 58 minutos.

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1: E o Hospital Universitário do Oeste do Paraná pede ajuda para identificar um homem que está internado na UTI após sofrer uma queda de altura em Cascavel. O paciente deu entrada no hospital às 21h33 desta sexta-feira, levado pelo SIAT. A ocorrência foi registrada na rua Guaracas, no bairro Santa Cruz. O homem tem idade aparente de 38 anos, cerca de 1,70m de altura, barba e cabelos pretos e possui tatuagens nos braços e pernas. Até o momento, o paciente não foi identificado. Quem tiver alguma informação que possa ajudar na identificação, pode entrar em contato pelo telefone 45-3321-5288. 33-21-52-88. Quatro horas em ponto e o motorista fugiu da guarda municipal durante uma abordagem no bairro Tarumã, em Cascavel, e acabou detido lá no bairro Floresta. O carro que ele conduzia é suspeito de ter sido usado em um furto a uma casa na tarde de sexta-feira no bairro Mantovani. Na ocasião, foram levados eletrônicos, roupas e dinheiros da residência. Durante o patrulhamento, os agentes avistaram o Fiat Palio e a equipe deu ordem de parada, mas o motorista não obedeceu e iniciou uma fuga por diversas ruas. O motorista e o passageiro estavam com sinais de embriaguez e o condutor ainda teria resistido à abordagem, segundo a GM. O Palio foi apreendido e levado por um guincho pela guarda municipal até o pátio da delegacia. O envolvimento dos homens no furto será investigado pela Polícia Civil. Essas foram as notícias da hora do portal KTV.com, aqui na KTV FM. Mas tem mais, muito mais notícias para você que acessar o KTV.com com a KTV FM. Mais notícias em uma hora e em instantes mais música para você ligado com a gente aqui na KTV FM, uma rádio diferente.

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14: 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Coincidência ou não, essa é a KTV FM, a melhor estação. Estação KTV é o nome do programa que vai até as 6 da tarde, aqui com o seu colega de audiência, Evandro Carlos. Tudo que toca aqui, eu gosto. Espero que você goste também. Estação KTV, trazendo Sheena Hewson, Garota Moderna, 1993.

0: Essa é para dar aquele gostinho do que vem logo mais às 7 horas da noite aqui na KTV FM, né? Quando o Barão Vermelho Super Rock aí com The Clash, Cruel Day, Should I Go, Rock Punk, né? É, lembrando que às 7 horas da noite o Sérgio Oliveira traz para nós aqui na KTV o Sábado Rock Memory. Aqui foi só uma palhinha, só uma palhinha. O Sérgio vem carregado aí com a bagagem de flashbacks, de rock and roll às 7 horas da noite no Rock Memory, aqui da sua KTV FM. E eu, Evandro Carlos, vou com você até às 6 da tarde, aqui no Estação KTV. Daqui a pouco vai ter informação do KTV.com também para você que está sintonizado na KTV FM. Você que quer conferir as notícias pela internet, é só acessar pelo seu smartphone ou então pelo seu computador, a KTV.com. Você fica bem informado, sabendo de tudo o que está acontecendo na nossa região. 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
17: KTV FM 4:34 e a temperatura está subindo. Estamos com 33 graus em Cascavel e 34 graus em Foz do Iguaçu.

Se a música é boa, é trilha sonora da KTV FM, uma rádio diferente. Esse é o Estação KTV, já na reta final, né? Temos mais uma hora ainda de programação, porque às 6 da tarde chega por aqui o Sérgio Oliveira e às 7 da noite ele apresenta o... já é 6 horas, não é isso? Já é 6 da tarde, já tem o Rock Memory. Muito rock and roll para você aqui na KTV FM. Agora vamos dar um pulo ao nosso portal ktv.com e trazer as informações mais recentes para você, ouvinte KTV FM.

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2: Mais de uma tonelada e meia de maconha foi apreendida dentro de um caminhão durante uma fiscalização na BR-277 em São Miguel do Iguaçu, no oeste do Paraná. Um homem de 43 anos que conduzia o veículo foi preso em flagrante. Ao retirar a lona que cobria a carreta, os policiais perceberam um forte odor de maconha. Na sequência, encontraram diversos fardos do entorpecente escondidos em meio à carga lícita. Ao todo, foram apreendidos 1.517 quilos, além do caminhão utilizado no transporte e um aparelho celular. O motorista foi preso e encaminhado junto com a droga e o veículo e também os demais materiais apreendidos à Delegacia de Polícia Federal em Foz do Iguaçu. 5:01. E um cachorro de pequeno porte está desaparecido em Cascavel e a família pede ajuda para encontrá-lo. O animal tem pelagem preta, pelos cacheados e uma pequena área branca no focinho. É descrito como muito dócil e carinhoso. A família está preocupada e busca informações que possam ajudar a encontrar o cãozinho e levá-lo de volta para casa. Quem tiver visto o animal ou souber de alguma informação sobre o paradeiro pode entrar em contato pelo WhatsApp 45 998 42 0443. Cachorro de pequeno porte desapareceu.

0: Conhecido em Cascavel. Essas foram notícias deste momento aqui na KTV FM para Foz do Iguaçu 90.1, Cascavel 94.5. Foz do Iguaçu, nesse momento, temperatura mais alta do dia, 33,5 graus, e Cascavel 32,3 graus. E esquentando. 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Tá tudo ali.
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Olivia Newton-John e Yao Yu, de outra volta, Summer Nights, demais, hein? Grease, nome do filme, né? Álbum duplo pra quem tinha o vinil desse disco aqui, pra recordar aí de matar, hein? A capa verde, álbum duplo, Olivia Newton-John e muitos outros artistas cantando nesse excepcional filme de dança e de gênero também, né? Vamos a um rápido intervalo e voltamos já pela KTV FM. Eu sou Evandro Carlos, vou com você até às 6 da tarde. Às 6 tem o Sérgio Oliveira e o

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10: 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É o Estação KTV na última meia hora. Música boa para você de Cascavel e Foz do Iguaçu.
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10: Albert Hammond. Essa música é linda.

KTV FM, uma rádio diferente, Subject. Never Gonna Leave You, Pretenders, Middle of the Road. Saudade do Pretenders aqui, né? Tiago York, Tangerina, palco Gilberto Gil. Tivemos também Gwen Stefani, Rich Girl, essa é famosa. E Albert Hammond, a primeira aí, um musicaço aqui na programação da KTV FM. Eu, Evandro Carlos, tô ficando por aqui. O Estação KTV volta amanhã, não, volta segunda. Amanhã é o domingo especial, né? Amanhã eu tô de volta 1 da tarde com o domingo especial. E na segunda-feira de volta com a Estação KTV. Para você de Cascavel, 94.5, Foz do Iguaçu, 90.1. Conta para todo mundo aí sobre a KTV FM, uma rádio diferente que toca aquelas músicas que ninguém toca por aí. Mas nós sabemos que tem qualidade e vale a pena ouvir juntos com você. Além disso, temos de hora em hora informação do portal ktv.com ao vivo aqui na KTV FM e para você acessar também pelo portal. Certo? Um grande abraço a todos. Em instantes tem Sérgio Oliveira com o Rock Memory. Vou deixando as minhas últimas músicas aqui. É Jorge Benjor, W Brasil. E não podia ser melhor a vizinha dele, a companheira, do que Vale Tudo com Tim Maia. São as duas últimas de hoje. Um grande abraço e até amanhã.

0: Muito boa noite, daqui a pouquinho já tem rock pra você. 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
1: Tudo bem com você? Seja bem-vindo. A partir de agora nós vamos juntos com muito rock, né? Dentro do Rock Memory, aqui na KTV FM. Tá tudo bem com você? Vai ficar muito melhor. Seja bem-vindo. Olha, aproveite seu tempo para estar com a melhor programação do seu FM. Aqui, KTV FM. Sérgio Oliveira vai te fazer companhia, então, até a uma da manhã. Com o que há de melhor na boa música. E é claro, a informação que você também precisa ficar sabendo aqui, ó, na KTV. Hoje, dia 26 de setembro, Dia Internacional das Relações Públicas. E a partir de agora, nós vamos juntos até a meia-noite.
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18 horas e 22, está aí David Matheus Band, The Space Between. Passou também por aqui a música de 50 Seconds of Sunday. A música I Want You Back, também Skylet, com a música Wank I Life. E abrimos aí com o Rant, Missing You. Que ligado, esse é o Rock Memory aqui na KTV FM.

0: 18 horas e 33, 18h33, tá aí Aerosmith, Ragdoll, AC/DC, Money Takes. Passou por aqui também Lily Chris, a música é Malibu. Fique ligado, a gente já volta na sequência com muito mais aqui no Rock Memory, CapTV FM.
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14: Tudo bem com você? Bom

Dire Street aqui na programação do Rocking Memory. Lady Biter, Missing Persons passou por aqui, Walking in the Rock. Muito boa noite a você, seja muito bem-vindo. KTV FM, agora são 18h52, seja bem-vindo.

0: 19h04 aqui no Rock Memory. Ozzy Osbourne, Sting Alive. Passou por aqui também Foo Fighters, Best of You. E Eric Clapton, Cocaine. Fique ligado, já volta com Nirvana.
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0: 19 horas, 8 minutos. Temperatura nesse momento em Cascavel, 29,7 graus. Em Foz, 27,8. E em Toledo, 30,7. Quente, né? Olha, uma colisão frontal entre um carro e um caminhão deixou uma pessoa morta e outra ferida nesse sábado, na PR-170, em Guarapuava, região central do Paraná. O acidente aconteceu por volta das 11 horas e 40 no quilômetro 390 mais 200 metros, trecho entre Guarapuava e Entre Rios. Segundo informações, uma Hyundai HB20 com placas de Guarapuava seguia pela rodovia e bateu de frente com o Volkswagen 2320, que carregava calcário. O motorista da HB20, de 40 anos, morreu no local. O condutor do caminhão, de 50 anos, sofreu ferimentos moderados. O carro ficou completamente destruído e parou às margens da rodovia. O caminhão tombou com um impacto, espalhando parte da carga na pista. Mais informação daqui a pouquinho. 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Lembrando a você que agora é hora de curtir Rockin' Memory.
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0: Muito boa noite. Seja bem-vindo até a meia-noite. Sérgio Oliveira vai te fazendo companhia com muita música e informação aqui na KTV FM. Tá tudo bem com você? Vai ficar muito melhor agora.
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0: Continua.
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0: Nirvana.

0: 19 horas e 32. Kiss, Heavens and Fire. Passou por aqui também a Iron Maiden, a música de Proper. Guns N' Roses, Sweet Like Lemon. Para você que está aí na sintonia, teve também Red Hot Chili Peppers e a música Easy. Fique ligado, a gente já volta com muito mais aqui na programação KTV. Confirmando agora para você, são 19 horas e 32.
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3: Dezenove horas e 36, Cascavel nesse momento com 27.8 graus, Foz com 26.2. Muito boa noite.
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3: Até as 8 tem
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3: Rolling Stones.

0: 19 horas e 52, aí Van Halen, Summer Night, Scorpions, é a música Rockin' Like a Hurricane, Led Zeppelin, Rockin' Roll, e também The Rolling Stones, I Can't Get No. Obrigado, tá chegando mais sucesso para você recordar aqui no Rock Memories.
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0: 20h04, chegando ao final, Rock Memory, Survivor, Sweet Victory. Passou por aqui também Nirvana, Close You Are. Passou ainda Whitesnake, The Deep Your Love. Tudo bem com você? Tá de volta então, a partir das 18 horas do próximo sábado, Rock Memory. Fique ligado, na sequência tem KTV By Night, aqui na KTV FM.
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5: Bom, agora são 20 horas e 7 minutos, tudo bem com você? Uma boa noite, seja bem-vindo. Nesse instante, Cascavel com 27.3 graus, Foz do Iguaçu com 26 e Toledo com 27.1. Tudo bem? Boa noite a você. Olha, mais de 1,5 toneladas de maconha foi apreendida dentro de um caminhão durante uma fiscalização na BR-277 em São Miguel do Iguaçu, aqui no oeste do Paraná. Um homem de 43 anos que conduziu o veículo foi preso em flagrante. Durante a abordagem que aconteceu, o motorista teria apresentado contradições em relação à informada carga aos policiais. Por causa disso, e a suspeita, a equipe decidiu fazer uma vistoria no caminhão e também na carga. Ao retirar a lona que cobria a carreta, os policiais perceberam um forte odor de maconha. Na sequência, encontraram diversos fardos do entorpecente escondido em meio à carga lícita. Em todo, foi 1,517 kg de maconha. Além do caminhão utilizado no transporte, um aparelho celular também foram presos. O motorista foi levado e encaminhado, junto com a carga, o veículo e os demais materiais, à delegacia da Polícia Federal em Foz do Iguaçu. A apreensão foi realizado por equipes da Força Integrada de Combate ao Crime Organizado do Paraná, com a participação da Polícia Federal, policiais do POP, CPU, RPA de São Miguel do Iguaçu, do 14º Batalhão de Polícia Militar e, é claro, também do BBFRON, tá? Batalhão de Polícia de Fronteira. Mais informação daqui a pouquinho, uma hora. 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
5: Seja bem-vindo, agora são 20 horas e 9 minutos. Tudo bem com você? Vamos juntos então, hoje até meia-noite tem KTV By Night. Tira os móveis da sala, arrasta tudo, é hora de você começar a dançar aqui, ó. Sempre com você.
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5: A gente começa com Crazy, a música Fresh. Muito boa noite, seja bem-vindo você que está ligado na KTV FM.

0: 20:30. Bengals, Vader Kelly, your radio star. Passou por aqui também Bonnie M, Federico, sucesso com The Ark, Suga Suga. Também teve Zig Zig Sputnik e a música Love Mission. E abrimos com Alice DJ, Black in My Life. Fique ligado, a gente já volta na sequência.
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19: Muito boa noite, seja bem-vindo. Agora são 20 horas e 33 aqui na KTV FM. Boa noite, venha pra cá.
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19: Até meia-noite, Sérgio Oliveira te acompanha. Com KTV By Night, Pete Mood, Strange Love.

0: 20h59, 20h59, tá aí. Nick Cameron e a música Promise Myself. Passou por aqui também Rob Schultz e a música Sugar. Steve Miller Band, Abra Cadabra. Ouvimos ainda também Donna Summer, Romeo. Fique ligado, já voltamos na sequência aqui na KTV FM.
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